0: Obrigado! Muito obrigado, Mineirão! Que coisa linda! Obrigada, Belo Horizonte!
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